9:11. 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

0: 9:36.
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0: existe mais todos vocês, verdade. Se não fosse vocês, a gente não estava aqui hoje. Pode ter certeza. Muita gente desacreditou da gente. Esse cara batalhou muito para chegar onde ele está hoje. Eu cheguei na vida dele para somar, pode ter certeza. Que a gente está fazendo uma história brilhante. E a gente se orgulha muito da nossa história. Obrigado. E vocês fazem parte da nossa história. Muito obrigado pelo carinho de todos vocês. Obrigado, obrigado.
1: Obrigado, Cuiabá!
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0: muito bom.
1: 10 e 18.
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4: LP, Tubarão, Falcão.

0: bater esse violão.
1: 10h31.
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0: Modão, hein? O que, que é isso? Trem doido.
1: Deus abençoe, meu amigo.
0: Obrigado, Dirigeno.
2: Puxa vida.
0: Sucesso.
2: O mundo é seu, Nando Moreno. Você é menino e o mundo gosta de pessoas simples e com uma voz maravilhosa que você tem.
1: Talentoso.
2: Deus abençoe o Nando Moreno. Se precisar, nós estamos juntos,
1: bom. Dirigeno e Nando Moreno, os melhores
0: tá
1: tendo.
0: Isso aí. É isso aí. Obrigado, Dirigeno.
3: 10h46.
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2: E o quê?
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0: Delegado, passa o pano.
1: Aê!
0: Muito barulho pra essa música!
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1: 11 e 12.
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1: Meia-noite e 10.
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0: meia-noite e 46.
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0: Obrigado.
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1: 1:29.

0: 1:35.
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0: 1:47.
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0: 2:11. 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

Luiz, obrigado, viu, meu irmão? Gente, muito obrigado a vocês. Eu amo o povo de Uberlândia. Eu amo cada um de vocês. Eu tenho certeza que vai ser mais um sucesso, se Deus quiser. Obrigado, meu irmão. Obrigado, gente. Fiquem com Deus. Deus abençoe vocês. Fiquem com Deus. Obrigado.

0: 4 e 12.
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0: 4h46.
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0: 7:20.
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2: 7:50.
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2: 7h56.
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2: Essa música se chama Pai Nosso.
3: Eita.
2: Vamos assim, ó. Segura.
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0: Meu parceiro, eu gosto demais dessa moda, rapaz.
1: Essa é sucesso, hein?
2: 8 e 14.
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0: 8h48.
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3: Esse samba que eu vou cantar agora é inédito, de dois compositores da nova geração, o Ciraninho e Rafael dos Santos, Contando Estrelas.

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0: Obrigado,
1: satisfação,
0: Gustavo.
1: Bebê.
2: Obrigado, embaixador.
1: Tamo junto, tá? Obrigado de coração. Obrigado, Nova Ponte. Uma salva de palmas. Thales Lessa, o nome dele.
0: Faz barulho pro embaixador.
3: 8h56.
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0: mão aí, faz barulho, faz barulho, faz barulho!
1: Nove e nove.
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0: Valeu, galera! Valeu, meninos! Vocês curtiram?
1: 9h31.
0: Bora!

0: você por aqui.
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2: 9h43.
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0: 9h49.
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0: 954.
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0: Preocupa.
1: 10 e 6.
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3: Quando a gente pede por alguma coisa, a gente tem que estar muito atento. 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

0: Era aí, Raí!
1: Segura
2: essa
1: boa,
2: coisa chique boa de você, viu?
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1: Aqui tem sentimento.

0: 10:37.
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1: 10h43.
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0: Obrigado, Solange.
1: Bruno.
0: Deus te abençoe muito.
1: Obrigado.
0: Você faça muito, muito mais ainda, se existe essa possibilidade.
1: Obrigado,
0: de sucesso, tá bom? Beijo.

0: 10h49.
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0: mesmo ponto.
1: 10h54.
2: E Michel.
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0: projeto, aquele 1% acaba comigo, rapaz.
1: 11 e 3.
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0: Thales Lessa, sucesso.
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2: 11h50.
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Mary Melvita, Deus te abençoe, Deus está no comando de tudo. Alegre-se em Jesus, que Jesus tudo pode.

0: É seu filho da minha mãe chorar.
1: 11h56.
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0: Meio-dia e 18.
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1: Meio-dia e 42.
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1: 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Meio-dia e 49.
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0: Meio-dia e 56.
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0: Nayara Azevedo!
1: Bate palma pra Nayara aí!
2: Kleber e Cauã! Sucesso!
3: 1:22.
4: É a Mila no controle, menor Nico.

0: puta que pariu!
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2: 1:32.
0: Quem aí vai querer ser minha amiga aqui hoje, hein?
3: Eu sei, você

0: 1h51.
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0: Boa noite, Uberlândia!
1: Faz barulho aí, Uberlândia, que eu quero ouvir!
0: Que coisa linda, galera!
1: Obrigado!
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4: 1h57.
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7: Mário Fernandes,
8: diz, Maiara.
7: Como é que anda a sua vida, amiga? Se for, o coração tá ruim. Tá difícil. Eu vou contar pra você.

0: Obrigada, Yasmin Santos.
1: Obrigada, amiga. Deus te abençoe, tá?
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0: Obrigada, meus amores. Toda reverência. Deus abençoe.
1: Fui! 2:24.

0: Unimed.
1: Esqueça tudo, pagode de qualidade.
0: Que coisa linda.
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4: Essa história é complicada. Parece que aconteceu com o parceiro meu aí, ó. É assim, ó.

0: Meu Deus do céu, que pancada, bebê.
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0: 2h42.
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3: Essa é pra todas as perigosas e lindas do Brasil.
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0: Ferrugem!
1: Sorriso Maroto!
2: 3 e 14.
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0: gostou.
1: Quem gostou faz barulho.
2: Obrigada, gente.
1: É isso.
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0: Eu te avisei.
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0: Obrigado.
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0: 3h42.
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3: Danilo e Davi, Mari Fernandes, Chorei no Inverno.

0: E aí, deixou ela?
1: Deixei, foi quieto.
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3: 3h48.
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7: Essa moda é boa demais, hein?

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1: 3h54.
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0: Que eu de volta, filho.
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3: Oba, uma mensagem do Pedrinho.
4: E aí, pai? Ó, te liguei, você não me atendeu. Mas enfim, eu só liguei pra falar que eu não vou conseguir pro seu aniversário, tá? Eu tô na correria aqui, pai, sabe como é que é, né? Mas ó, aquela nossa pescaria tá marcada, hein? Valeu!
5: Saudades, vô, tchau!

0: Simone Simaria.
1: É linda.
0: São tantas coisas, só nós sabemos o que envolve um sentimento.

0: não, coleguinha!
1: Chora não!
2: Miséria!
0: Roberta! Delícia! Aqui tudo!
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4: Clube! 4 e 14.
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2: 4h41.
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0: fique no clima.
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1: Clube 5:51.
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0: projeto, aquele 1% acaba comigo, rapaz.
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3: 6:10.
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6: Quem nunca passou noites em claro, esperando aquela pessoa que você ama, buscando aquele alguém, querendo ficar apenas 10 minutos ao lado dessa pessoa, hein? Afinal de contas aqui, quem nunca amou, hein?

0: 6:17.
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3: Alô?
4: Oi, você pode falar?

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1: 6h40.
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0: 7 e 5.
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3: Ah, meu jeito, seu time perdeu e você tá com raiva.

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É um prazer estar na mesma sintonia. É bom ter você em nossa companhia.

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1: 7:25.
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0: Obrigado pelo carinho de todos vocês. Foi muito bom estar com vocês, viu, gente? Obrigado. Fiquem todos com Deus. Obrigado. Tchau.
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1: Entendeu?
3: 7h43.
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0: Foda!
1: Aê, obrigado, rapaz, foi top, foi
2: obrigado,
1: top.
2: Meninas!
0: Foi top. Ah, vocês cantam demais.
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Essa música conta a história de um amor que viajou no tempo através do Espírito. Daquelas almas gêmeas que nada pode separar. Casais que são tão apaixonados, que quando você olha para um, automaticamente você enxerga o outro. Isso chama-se alma gêmea. Isso chama-se amor além da vida.

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0: amor além da vida. Um beijo, gente. Fiquem com Deus. Dia 11 de julho tem live do Eduardo Costa aqui no meu canal no YouTube. Então se inscreva no canal, chama a galera, porque o negócio aqui tá bom demais. É música nova todos os dias. É isso aí, gente. Um beijo.
1: Boa noite.
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1: 8:32.

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1: 8:38.
2: Oh, meu. Passe comigo não, hein?

0: mais barulho pra lá no Moreno.
1: Pra Diego e Vitor Hugo.
2: Valeu, moçada, que delícia. 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
3: 8h44.
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1: Oito e cinquenta e oito.
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